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Tamo junto, galera. Compartilha nós, curte aqui, ó. Dá um joinha. Quem der joinha pra baixo não vai pro céu, não, viu? Beijo pra vocês.

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0: Olá, bom dia, bem-vindos às manhãs da locutora Anita Sérgio. Bem-vindos e boa sintonia a todos vós.
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Não sei como chamada de direção, e assim é que se deve ser avisar os locutores quando se tem algum problema. Espero que já esteja solucionado. E para ti, em forma de agradecimento, vai esta lindíssima música Kiss You in My Dreams. Mas é, Beth, é só em sonhos. Beijoquinhas!

E esta canção que se segue vai para todos os presentes aqui na nossa sala chática, dar os bons dias, olha, à Dona Lisa, né? E uma boa quarta-feira para ela e para os seus.

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1: E esta canção de Natalie Cardon, Hasta Sempre, vai direitinho para os nossos subtores que estejam na nossa sintonia para as obrigações novas. Meu bom dia.

podia também dar uns bons dias também à nossa ouvinte, a Luísa. Bem, Joquinhas, uma feliz quarta-feira para ti. Vai chegar na companhia de aventura, ela e eu. Bora lá, pessoal.

Sentimentar, os bons dias ao meu romântico, bem-vindo à RPO e uma beijoca e tu quarta-feira. Vais ficar na companhia de Ela és mamá. Uma beijoca para ti.

Também mandar um grande beijinho ali à nossa ouvinte Rosita, uma feliz quarta-feira para ela, e também ao nosso ouvinte Chico Lux, uma beijão para vocês dois. E para ti, Rosita, vais ficar na companhia de Daniel Santa Cruz. Bora lá!

aqui esta música que se segue. Esta mulher é fogo. Ai, Nossa Senhora. Vai direitinho para a nossa Luísa com uma grande beijoca. Bora lá.

discretamente dar os bons-vindos ali à minha gêmea, à nossa locutora fofinha, que me diz assim: penetra aí uma música ao teu gosto para deixar a todos com votos de uma boa quarta-feira. E eu cheguei, olha, eu sou assim, se não gostas, paciência. Bora lá!

Olha, pois é, depois de fora, puto, ali para a minha gêmea. Olha, gêmea, solta-te. Queres que eu diga mais solta-te? Volta o dia à frente.

aqui não saem dos vossos lugares, porque a partir das 11 horas de Portugal irão ficar na companhia da nossa doutora Goretti. E já de seguida, olha, me gamaram a carteira. Ai, minha Nossa Senhora, guardem bem as vossas, hein?

0: pomos a música. Vocês, põem os ouvidos.
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Falam muito da vida dos outros. Vamos de beber, cair e levantar. Bora lá! Em vez de falar na vida dos outros, olhem para a vossa.

0: Floretti, bom dia e para ti dedico esta canção com votos de uma boa emissão. Meu valor eu conquistei. Beijoquinhas e até já, e já já venho para as minhas despedidas.
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E com esta me despeço, agradecendo a vossa companhia aqui na minha emissão na Web Rádio Portugal Online. Um beijo a todos aqueles que participaram aqui na minha emissão e uns bons dias e uma boa quarta-feira. Gorete, já de seguida te entregarei os comandos e a ti te desejo uma boa emissão. Fui.

0: Bom dia, bom dia, bom dia. Estava aqui a coisa aberta, mas eu não falei, não falei de ninguém da televisão, não é? E acabamos de ouvir o Luigi vai dar amor e já deu. Estão com a Gorete Gama diretamente dos estúdios de Portugal, onde me encontro no Barcelos, a terra do Corococó, do Galo, Galo Minho. Aqui esta terra lindíssima, que já estou aqui, já fez 28 anos, graças a Deus. É um povo muito calorento, um povo muito humilde. Enfim, é como todo mundo, toda a parte do mundo se encontra bom e mau. É o que interessa é que a gente esteja bem disposto e que estejam com saúde, é o que interessa. E então vou ali agradecer a nossa amiga doutora Anita Tive pelos escutadores, porque esteve aqui a fazer a minha vidinha de casa, a tratar dos meus animais. E então sim, mas sempre na escuta. E então vou-te oferecer, amado Batista, para ti, Anita, com um grande beijinho.
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Estamos acabado a ouvir este lindíssimo som com o amado Batista, julgamente. Foi ali para a nossa amiga Anitta. Anitta que acabou de fazer uma excelente emissão. Parabéns e tenhas uma ótima quarta-feira, continuação de boa semana que eu te desejo. Agora sim vou cumprimentar todos aqui na salinha de chat com um grande beijinho e desejar a todos uma ótima quarta-feira, continuação de boa semana que eu vos desejo. Espero que esteja tudo bem com vocês. E que continuem a ficar de boa fé. E então vamos cumprimentar todos aqueles que se encontram já do lado lá, o nosso amigo Beto Mendonça. Um beijinho para todos aqueles que vão chegando à Rádio Portugal Online e aqueles que também já estavam todos por ali à escuta, também na escuta da Anitta, que também fez uma excelente emissão. Agora sim, vou cumprimentar todos aqui na salinha de chat. Um beijinho. Vai um beijinho ali para um bacio, para o Jesus. Buongiorno, buonasera. Buonasera, não. É buongiorno ainda. Aqui é 11 horas e 13 minutos, horas local de Portugal. Um beijinho vai ali também para o Gouveia. Outro beijinho vai ali para a locutora Cris Correia. Outro beijinho para o Lusitano. Outro beijinho vai ali para o Romântico. Um beijinho também vai para o Gênio Romênia. Outro beijinho vai ali para a Lucy, que acabou também de entrar. Sejas bem-vinda. Um beijinho grande para ti. Um beijinho para a Luísa. E também vai um beijinho para o Pato, para o seu companheiro. Um beijinho. Um beijinho vai para o Chico Lux. Outro beijinho para a Helena. Outro beijinho vai para os nossos moderadores, Is, Irene e Álvaro. Um beijinho, uma boa escuta. Uma boa escuta também. Um beijinho vai ali para a minha concorrânea do Porto Santo. Alô, alô, Porto Santo. Um beijinho para a nossa moderadora Isanete. Um beijinho vai para o Tuguinho. Outro beijinho para a locutora Anitta, que acabou de fazer a sua excelente emissão. Parabéns e tenhas uma ótima quarta-feira. E então vamos ouvir o próximo som, que ele já estava aqui a rodar. Eu deixaria tudo, claro que sim, para estar aqui um bocadinho com vocês, é vos dar boa música. Deixaria tudo com o Cheyenne. E também, antes de esqueça, vem um grande beijinho para as novilhas dos Açores e também para a Ilha da Madeira, para a minha terra natal, onde vi o nascer. Um grande beijinho também para o Porto Santo, a Ilha Dourada, a ilha dali da nossa amiga Isaneto, é? Para ir para a Madeira tem que ir de avião ou de barco, ou senão vai a nado. Um beijinho também vai para todo o redor aqui no meu continente, onde me encontro, em Barcelos, no Minho. Um grande beijinho também vai para todos aqueles que estão espalhados por esse mundo fora. Um grande abraço. Um beijinho também vai, um grande beijinho muito especial para aquelas pessoas que estão a passar um mau momento. Tenho fé e que tudo vai correr bem. Um grande beijinho para vocês todos. Então deixaria tudo com a Cheyenne.

Tínhamos acabado de ouvir este lindíssimo som, deixaria tudo, tudo. Foi para todo o auditório da Rádio Portugal Online. E vamos ouvir o próximo som. Adriana Lua, essa noite é nossa. Essa noite é nossa e vai para todos, todos aqui na salinha de chat com um grande beijinho. E eu vou dedicar para o Gouveia, para a locutora Cris Correia, para o Romântico, para o Eugênio Roménia, para a Lucy, também para a Luísa, para o Chico Lux, também vai para a Lena, vai para os nossos moderadores Irene e Álvaro, vai para a nossa moderadora Isanete, vai para o Tuguinha e para todos aqueles que nos escutam do lado de fora, que estão ali com o vidinho à escuta. Um bem-anjinho a todos e todos sejam bem-vindos. Então vamos ouvir Adriana Lua.

uma ótima tarde para todo o auditório da Rádio Portugal Online. Andréa Lua, essa noite é nossa. Depois vem uma mensagem.

0: Já está aqui a nossa mensagem do Beto Mendonça e vamos ouvir o que ele tem para dizer.
1: Olá, bom dia, bom dia, escuta. Bom dia aqui, nosso amigo Lutora Goretti. Goretti, tive uma feliz e abençoada segunda-feira. Uma ótima semana. Com votos de boa emissão. Assim também quero aqui agradecer ao nosso amigo Lutora, à Anitta, pela linda emissão. Muito obrigado, Anitta. Um grande beijinho para si. E assim, Goretti, quando for possível, uma musiquinha que já está pronta na grelha, já desde ontem, para todos nós que estamos aqui na sua companhia. O meu muito obrigado. Continuação de boa emissão. Fui na escuta.
0: Então aqui vai esta música que eu escolhi para a dedicatória do nosso amigo Beto Mendonça. Espero que também seja de todos o vosso agrado. E então escolhi em O Meu Carro é Velho, mas ele anda, com Emanuel, da parte do nosso amigo Beto Mendonça. Bora lá!

para entrar. Bem, vamos ouvir o próximo som, que eu já estava aqui a rodar. O nosso amigo Beto Mendonça mandou uma mensagem de carinho, de amizade para todos nós. E então vou dedicar este som, espero que ele também goste e tenha uma ótima quarta-feira e uma continuação de boa semana que desejo. E um beijinho ali para a nossa amiga moderadora Isa Neto. Isa Neto, está quase na hora do almoço, não é verdade? E então vamos ouvir: tem que ser uma gordinha, tem que ser uma gordinha ali para o nosso amigo e ouvinte Beto Mendonça. Para ti, com um grande beijinho. Também quero mandar um beijinho para a Luz e também para a Hilda Gama. Um grande beijinho para vocês aí na escuta. Um grande beijinho. Obrigado por estarem na minha escuta. Beijinhos. E então, Banda Lusa, tem que ser uma gordinha. Para o Beto Mendonça.

0: Acabamos de ouvir os Vandalusa. Tem que ser uma gordinha, que eu dediquei ali o nosso amigo Beto Mendonça pela sua mensagem de carinho para todos nós. E espero que esteja tudo bem contigo. Para todos, um grande beijinho. Estão com a Gorete Gama, diretamente dos estúdios de Barcelos, terra do galo. Um grande beijinho. E então vamos ouvir o próximo som. É uma dedicatória que vem da parte da nossa amiga ouvinte Lena. Lena, quero ouvir e também dedica para todo o auditório da Rádio Portugal Online. E então vamos ouvir as remixes, as quatro comadres e do Chouriço Pimba. E então, por que não ouvir assim uma musiquinha para esta hora, hora já quase de almoço? E então, por que não ouvir o Chouricinho e uma Pimba? E então, vamos ouvir da parte da nossa amiga ouvinte Lena. Toca a bater o pezinho. Bora lá!
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Estamos a acabar de ouvir este remix As Quatro Comadres e do Chouriço Pimba. Vem da parte da nossa amiga Helena para ouvir e também dedica para todos nós. E então, Helena, eu vou-te dedicar a Augusto Canário e amigos, toda a gente bem disposta. Bora lá, para ti com um grande beijinho e compartilha com todos. E então, por que não também ouvir o nosso canarinho, Canarinho Augusto Canário? Já sabe.

Estamos acabados de ouvir os Augusto Canário, já ia me dar aqui uma branca. Amigos, toda a gente bem disposta, e fui ali que dediquei ali para a Helena para agradecer a sua dedicatória e a sua música que dedicou para todos nós. E então vamos ouvir o próximo som. Vamos até ouvir o Quimbreiros, porque é que não podemos ouvir o Quimbreiros? O Quimbreiros, os bichos da fazenda. E então vamos novamente ao Ponte Lima, aquilo é de Ponte Lima, e também o Augusto Canário, são aqui do Norte, no Minho. E então vamos ouvir o Quimbreiros, os bichinhos da fazenda. Os bichinhos também gostem. Quem é que não gosta? Vamos então ouvir os bichinhos da fazenda.

Estamos a acabar de ouvir o Kim Barreiros, os bichinhos da fazenda. E vamos continuar e vamos ouvir o próximo som, o Jorge Ferreira, Tu Me Enganas. E então vou dedicar este som para todo o auditório da Rádio Portugal Online. Estão com a Gorete Gama diretamente dos estúdios de Portugal. E também quero cumprimentar quem acabou de entrar na salinha de chat já há bocadinho, o Domingos, seja bem-vindo também para a locutora Nanda. Um beijinho. Então vamos ouvir o Jorge Ferreira, Tu Me Enganas.

Estamos a acabar de ouvir este lindíssimo som que o Jorge Ferreira, tu não me enganas, foi para todo o auditório da Rádio Portugal Online e vamos ouvir o próximo som. Ai, africana, vem dançar e vamos até ao Brasil. Vamos então ouvir este lindíssimo som que eu dedico para todo o auditório da Rádio Portugal Online. Bora lá!

Estamos a acabar de ouvir Ai Ficana, vem dançar. O próximo som será uma dedicatória que vem da parte do romântico. O romântico que vem até mim é para todos e boa emissão e também claro para ouvir. E então vamos ouvir este lindíssimo som, Miguel Cruz, Toma Juízo. E então vem da parte do nosso amigo ouvinte romântico.

estamos a acabar de ouvir este além de submissão que vem da parte do romântico que dedicou para todo o auditório da Rádio Portugal Online, para ele também ouvir, e então vou-te dedicar, e também a ti, para agradecer a tua dedicatória, também compartilha com todos, e então, como já está aqui prontinha a sair na grelha, como eu costumo dizer ali ao Beto, a todos os ouvintes, lê e cruz, bela, e para ti com um beijinho, e também obrigado também estares aqui na companhia da Rádio Portugal Online, para ti romântico, e também compartilha com todos.

Estamos a acabar de ouvir este lindíssimo som com Leanne Cruz, bela, que eu dediquei ali ao nosso amigo romântico pela sua dedicatória e espero que tivesses gostado. E então vou cumprimentar quem acabou de entrar aqui na salinha de chat. É chato. E então vamos ouvir. Vou cumprimentar a nossa amiga ouvinte Conceição Nunes. Bem-vinda. Um beijinho. Espero que esteja tudo bem consigo. E também para o Narigudo. E também sejas bem-vindo. E então vamos ouvir o próximo som. Vai para todo o auditório da Rádio Portugal Online. Para todos aqueles que deixaram por ali o seu like, para aqueles que não dão o seu feedback, um grande beijinho. Também quero mandar um beijinho para o Marco, que também está ali na minha escuta. Um grande beijinho também e um bom trabalho. E então vamos ouvir Adriana Valdez, Guantalamera. E vai para todos com um grande beijinho.

Estamos a acabar de ouvir este lindíssimo som que eu dediquei para todo o auditório da Rádio Portugal Online e vamos mudar de som, porque não, e irmos até o Alentejo. O Alentejo é lindo, lindo, eu bem conheço. E então vamos ouvir os amantes do Alentejo nos campos alentejano. Bora lá!

Estamos a acabar de ouvir Amantes do Alentejo nos Campos Alentejano. Alentejano é tudo lindo. É, eu conheço há uma parte também, o Rabatejo, Tomar, por aí fora, esta gente boa. E vamos ouvir o próximo senhor, o Lírio Roxo, com a Linda de Souza. E então dedico este lindíssimo som para todo o auditório da Rádio Portugal Online. Mas antes eu vou cumprimentar quem acabou de entrar aqui na salinha de chat, o Frank Castel. Seja bem-vindo, um beijinho também para si. E vamos continuar e vamos ouvir Linda de Souza, Lírio Roxo.

Estamos a acabar de ouvir este lindíssimo som que eu dediquei para todo o auditório da Rádio Portugal Online. E vamos ouvir novamente o Campos do Alentejo, os Lírios de São Lírios. E eu vou dedicar a todos com uma ótima tarde de quarta-feira e também continuação de uma boa semana. E então, por que não ir novamente ali até o Alentejo, os Lírios São Lírios.

Olha a noiva que vai linda, os amigos do Borgonha, a noiva vai linda, isso assim é que é. E daqui a pouco estamos nas noivas, não é? Vem o Santo António e, epá, hoje já são 20 de 5 de 2026 e já estamos quase em junho, dia dos santos populares, Santo António, São João, São Pedro. Vamos ouvir o próximo som. Já estamos aqui numa música de popular portuguesa, por que não ouvir e lembrar e recordar a Pita, o comboio?

estamos acabado de ouvir Apita o Comboio e foi para todo o auditório da Rádio Portugal Online. Neste momento são 12 horas e 30 minutos, horas local de Portugal. E então vamos ouvir o próximo som, aquela dos olhos negros.

Estamos a acabar de ouvir este lindíssimo som que eu dediquei para todo o auditório da Rádio Portugal Online. Quero cumprimentar quem acabou de entrar aqui na salinha de chat, a nossa amiga e moderadora Luana. Luana, sejas a bem-vinda. Um beijinho para ti e tenhas uma continuação de uma ótima semana e também.

Estamos acabados de ouvir este lindíssimo som que eu dediquei para todo o auditório da Rádio Portugal Online até às 13 horas. E vou pôr aqui uma música só para o coração, música bem romântica. E o próximo som vou dedicar para o Marco, que está ali na minha escuta, com um grande beijinho, e também desejar uma ótima quarta-feira, também continuação de uma boa semana. E um beijinho grande ali para a nossa moderadora Luana. Sejas bem-vindas, quase já tinha cumprimentado, mas não faz mal cumprimentar novamente. E também para aqueles que vão chegando à Rádio Portugal Online, estão ali na escuta e a escutar. E para aqueles que têm que almoçar, um bom almoço. Um beijinho para aquelas pessoas que estão a passar um mau bocado. Tenham fé, vai correr tudo bem. E também para todos aqueles que estão a trabalhar, um bom trabalho. Para aqueles que estão de férias, boas férias. Aproveitam as férias para se divertir, gozar e estar com a família, que é muito importante.

A nossa família e os amigos também, mas a nossa família é o mais importante. Um grande beijinho a todos e vamos continuar. E este próximo som dedico ao Marco, com um grande beijinho no seu coração.

Estamos a acabar de ouvir este lindíssimo som. Eduardo Costa, enamorado de ti. E foi direitinho para o Marco. Para a minha cara metade está ali na minha escuta com um grande beijinho. E vamos ouvir dois passarinhos com Alá e Aladine. Vai para todo o auditório da Rádio Portugal Online. E também quero cumprimentar quem acabou de entrar aqui nessa linha de chat, o nosso amigo ouvinte, DJ Safadinho. Seja bem-vindo, uma ótima quarta-feira, continuação de boa semana. Eu que vos desejo a todos, já estamos a meio da semana e vamos ouvir então os dois passarinhos. Além, Aladinho, por acaso tenho dois canarinhos, um chama-se Romeu e outro é o Júlio.

estamos a acabar de ouvir este lindíssimo som com dois passarinhos, Alain e Aladim. E vamos ouvir o próximo som, Bruno e Marrone. Ou você que eu amo. E então vai para todo o auditório da Rádio Portugal Online. Novamente um beijinho ali vai para a nossa locutora Cristina Correia. E então vamos ouvir Bruno e Marrone.

Estamos a acabar de ouvir este lindíssimo som que eu dediquei para todo o auditório da Rádio Portugal Online. Quero cumprimentar quem acabou de entrar aqui na salinha de chat. Foi a Nanda, a locutora Nanda, por daqui uns minutinhos cá estará aqui na vossa companhia e também para o ouvinte Príncipe. Sejam todos bem-vindos à Rádio Portugal Online. E então vou-me despedir de todos vocês e então vou dedicar este som ali a nossa amiga locutora Ananda para lhe dar uma boa emissão e já venho me despedir de todos vocês aqui na salinha de chat.

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Olá, olá, então, muito bom dia. Boa tarde, na companhia da leitora Nanda. Uma ótima escuta, então, aí desse lado. Quero dar um grande beijinho à nossa leitora Gorete, ela que acabou de fazer uma linda emissão. Para todos vocês que se encontram na nossa companhia, um grande beijinho. Salinha de chat, bom dia, boa tarde, então, ali para o Narigudo. Cristina Correia para o Safa, o Ponce, Eugene România, a Luana, o nosso Tuguinha, o Álvaro, a Suirene, Isa Neto, a Gorete e a Nanda. Do outro lado fora, uma grande beijoca, então, para si, que se vai juntando também aqui à nossa companhia. Quero dar um beijinho, então, ali, vai para quem? Já para a Cristal, ela que está, então, ali já também coladinha. É verdade, um grande beijinho para Andrei, um beijinho para a minha afilhada, a nossa leitora Anitta. Beijinho Miguel Paredes, a minha Ficholas, um beijinho também para Beto Mendonça, Maria Brito. Um beijinho então para vocês, que estão aqui bem coladinhos na IRPO.

Isso mesmo, e assim estivemos com este tema a passar então aqui. Boa tarde então para si, boa tarde para quem se vai juntando do ladinho de fora também. Uma ótima escuta na companhia da Web Rádio Portugal Online. E o próximo tema vai então ali direitinho para a nossa locutora Gorete. Parabéns pela sua linda emissão.

Isso mesmo, e depois então deste tema, estamos aqui com alguns temas e um bocadinho assim misturados, uma mistura então aqui a passar comigo, então aqui na Web Rádio Portugal Online. Luanita, então traz daí um cafezinho para nós. É, vamos lá então continuando com a sua participação, que já está também chegando. Então aqui deste lado, eu sou a Nanda, eu vou estar consigo. Então vamos lá então, continuando com o próximo tema que vai... Então, direitinho para todos vocês. Para quem se despede, uma ótima tarde na nossa companhia. E para quem fica, uma boa continuação também.

beijinho também ali para Eugene România, Kiss for You, um beijinho então para todos vocês. Uma ótima tarde, então aqui na minha companhia, eu sou a Nanda, Sonhos Separados, vem então para todos vocês e já cá venho para começar com a sua participação.

E assim estivemos com este tema que foi então para todos vocês. E vamos continuar então com A Distância Também És Perdão. Uma ótima tarde então para si e vamos lá então ficar com este tema e volto já então para começar com a sua participação. Boa tarde, eu sou a Leitura Nanda.

Quero dar um grande beijinho também ali para o Ninja, que se juntou a nós, Narigudo, que caiu e voltou. Um beijinho também ali para a minha Ficholas. Um beijinho então para todos vocês. Sejam bem-vindos.

E vamos então à minha primeira participação, que nos vem então ali da parte do Prince. O Prince então que vem então aqui juntinho de mim e que diz então assim: Olá Nanda, boa tarde, uma boa emissão. Deixo aqui este tema para ti com um biquíni e também para todos. Obrigado Prince, um beijinho para ti. E vamos lá então ficar o tema que ele me mandou.

foi então a minha primeira participação que nos veio do Ponce, que foi para mim e para todos que estão então na escuta. Um beijinho então para ti, Ponce, muito obrigado. O próximo tema vai direitinho então ali também para a Cristal, ela que vai a conduzir, não pode falar muito porque é uma estrada muito movimentada. Tem muita gente. Atenção, uma grande beijoca para ti, vai devagarinho. Ela que diz, então, que está na escuta e manda beijinhos para todos nós, então, da Cristal. Para ti, então, Cristal, um beijinho e olha, pega este tema para cantares por aí, então, aqui na companhia da Web Rádio Portugal Online. Já cá volto para ir até ali ao encontro de Beto Mendonça. Um beijinho também, então, ali para Maria Brito.

0: E foi então ali direitinho para a nossa Cristal, com um grande beijinho para ela, ela que vai então ali a conduzir também na escuta da Web Rádio Portugal Online. E quem tem amigos assim é guardá-los. Alô!
1: Olá, olá, boa tarde. Boa tarde aqui a nossa amiga doutora Nanda. Nanda, tenho uma feliz e abençoada tarde de quarta-feira com votos de boa missão. Assim também quero aqui agradecer a nossa amiga doutora Goretti pela linda emissão no dia de hoje. O meu muito obrigado, um grande beijinho. E assim, Nanda, você servida com os geladinhos, está aqui a passar o carro dos geladinhos. E o muito mandou, você vai lá comprar um colete. E com atenção, uma música e o seu gosto para todos nós, estamos aqui na sua companhia. Muito obrigado, Nanda. Um grande beijinho, que eu já vou correr atrás do carro dos lados. Fui, na escuta. Isso, já sabe, se quer um colete, é só pedir, que o peito mandou, você vai até aí. Beijinhos, fui, na escuta.
0: Claro que sim.

tempo passar. Foi então ali da parte do Bete Mendonça para todos nós, o Bete que anda atrás do carro dos lados, a correr atrás do carro dos lados para me comprar um corneto de limão. Ai, gente, obrigado, Bete. Maria Brito diz que era um corneto de morango. Aqui deste lado também dizem que era eucalipto. Pois é, é a Luana diz que era eucalipto.

0: gosta de eucaliptos. Então, olha, para mim pode ser mesmo de limão. Eu sou azeda, mas gosto de ser azeda. Eu gosto. Sou aquela menina que é menina veneno, como se diz, não é? Doce e azeda e veneno à mistura. Também gosto. Sou um bocadinho então assim. O que é que não gosta de um fogo no parquinho, hã? Bom dia, boa tarde então para si, uma boa continuação. Vamos então até ali à Maria Brito. Maria Brito, um grande beijinho. Então, para ela que diz, então, assim...
1: Olá, muito boa tarde aqui à nossa locutora, Nanda. Boa tarde, Nanda, boa emissão, continuações de uma feliz e abençoada quarta-feira, uma excelente semana, Nanda. Quando for possível, passei um tema para ti, também para todos aqueles que te acompanham, para agradecer ali às locutoras que já passaram com as suas emissões, muito obrigada, continuações de uma boa emissão, um grande beijinho e muito obrigada.
0: Amor de ferro, é isto, não é, Maria Brita? É aquilo. Um grande, grande beijinho na nossa companhia e um beijinho para ti. E o tema é este, espero que gostes. Vamos lá então ouvir.

também para a participação de Maria Brito. Obrigado, Maria Brito, um grande beijinho para ti. Quero dar um beijinho para alguém que está também bem coladinho do outro ladinho de fora. Um beijinho da minha parte e uma ótima tarde. Vamos continuando. Eu já cá volto então, preparando aqui as participações que já estão aqui bem, bem seguidinhas, uma também à outra. Um beijinho então para si, uma boa continuação. Vamos ficar com este tema, já cá volto.

falam de mim. É, vamos lá então, continuando então agora com o próximo tema que nos vem da parte do Ninja. O Ninja que veio também aqui bem juntinho de mim e que diz: Olá menina, boa emissão para todas as meninas, com beijinhos. Eu espero que seja este o tema Ninja. Um grande beijinho da minha parte e um muito obrigado.

nosso amigo Ninja, que queria dedicar para todas as meninas. Lindo tema. Obrigado, Ninja. Um beijinho para ti. E é, vamos lá então, continuando com este tema de Iatuga com No Silêncio, que vem também através do Facebook e que me diz então assim: Toc Toc, para ti de boa emissão, com um beijinho para todos na tua escuta. Boa emissão. Obrigado, um grande beijinho para ti. Uma boa continuação então aí desse lado.

E assim estivemos então com Yatuga, com No Silêncio, que nos vem então do ladinho de fora. Então, para mim e para todos que estão então na escuta da Web Rádio Portugal Online, um grande beijinho para ti, um bom trabalho, uma ótima tarde. E vamos então continuando. A música saltou, mas eu já vou buscar então ali a participação da Prince. Quero dar um beijinho também ali para o Churri, que se juntou também aqui à nossa companhia. Bem-vindo à RPO. Vamos lá então ficar com mais um tema, então aqui à minha escolha.

0: isso mesmo e vamos então na minha linha, não devo nada para ninguém. Vamos continuando com o próximo tema que vai então ali para a minha Ficholas, com um beijinho também para a Nazaré, para a Ana e o João. E o tema vai ser este, Ficholas, espero que gostes, um beijinho para ti. Já cá volto com a participação de Ponce, que agora já tem então aqui o tema bem prontinho. Obrigada a todos vocês. Uma boa continuação na companhia da Doutora Nanda. 15 horas e 2 minutos podem participar, fazer o seu pedido musical. Diz-me então aqui o Beto Mendonça. O que é que ele me diz aqui? Ele está triste. O que é que aconteceu então ali por aquele lado? Querem ver que algo aconteceu por ali? Beto, então.
1: Olá, Nanda. Não consigo encontrar aqui o corneto de Dormel, mas tem aqui o Eclipse. De Limão e tem 5 aí para vocês dividirem a pessoal aí que está desse lado pela salinha. Beijinhos, fui na escuta.
0: Oh, manda-me então a foto. Não há corneto de limão, mas olhem, tens calipto, sim, de limão, laranja, mas é os minis, por isso não podem chupar muito. São dos pequenininhos. Ele está triste. Isto são os amigos. Estão a ver? Correu atrás do carro dos gelados, mas não conseguiu o meu gelado de limão. Isto sim são amigos. Beto, mas olha, já que não há limão para Nanda, também não há calipto para ninguém. Romy, aquela beijoca para ti. Obrigado pela tua companhia. Vamos lá então ouvir o tema. Ficholas, pega que é para ti.

se estivemos com este tema. Este tema, então, que foi então ali Je te cherche encore para a minha ficholas, com um beijinho também para ela. Vamos então ali ao Prince, o Prince que vem então aqui mais uma vez juntinho de mim e que diz: este tema vai para todos, com amizade. Obrigado, Prince, uma grande beijoca para ti. Vamos lá então, continuando. Romy, um beijinho também. Um beijinho também então ali para o Luís, Miguel, um beijinho para o Churro, um beijinho à Luana, para todos que já tinham dado beijocas. O Narigudo, Narigudo, é. Eu pensei que era Narizudo. Vamos lá, vamos sim, vamos continuando então com o Ponce. Obrigado, um beijinho.

assim estivemos então com a participação que nos veio da parte do Ponce, ele que queria então dedicar para todos com amizade. Obrigado, Ponce. Um grande beijinho para ti. Eu estou aqui então a preparar a participação da Cristal. Até lá, vamos ficar com este tema que vai direitinho então ali para a Alemanha, para a Fatinha, com um grande beijinho para ela da minha parte.

0: assim foi então este tema que foi direitinho então ali para a Alemanha, com um grande beijinho do tamanho do mundo para a Fatinha, então aqui da minha parte. Vamos então continuando agora com a participação da Cristal, eu que vou então aqui buscar.
1: Agora que estou aqui mais um bocadinho a poder escutar-te a 100%, vou aproveitar para fazer a minha participação com o tema do Beleza, Beijo em Silêncio. É assim este tema que eu dedico para todos aqueles que estão na tua sintonia a ouvir a RPO e também sobretudo para ti, com o resto de uma boa emissão, uma boa quarta-feira para todos e continuação de uma boa semana.
0: Obrigada, Cristal, aquele beijinho para ti, devagarinho. E ela que anda ali a circular naquelas estradas, meu papai. Devagarinho e obrigada. Está então o teu tema.
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tivemos com um beijo em silêncio. É, foi então da parte da Cristal, com a sua mensagem, Cristal, aquele beijinho para ti. E vamos lá então, continuando. Agora, Rumi, diz-me uma coisa, o beijo em silêncio, beijo proibido, qual será o pior ou o melhor? Diz lá, explica então aí a nós. Vamos então ao Ninja, mais uma vez. Obrigado, então, Cristal. Para ti com beijinhos. Obrigado, Ninja. Uma grande beijoca para ti. Vamos chegar com o tema que ele me mandou.

Foi então a participação da Ninja para mim. Obrigado, Ninja, uma grande beijoca, uma beijocas. Também ali para a nossa Cristina Correia, ela que vai então trabalhar. Um bom trabalho, um beijinho para ti. Um beijinho então para todos. É verdade, andei a meter então um batom para nada. É, pronto, fica para outro dia, não é? Quando eu for viajar, podem fazer fotos e entregar ao boss. Vamos lá então? Vamos sim, vamos continuando então com o próximo tema. E onde é que ele está? Está já aqui, bem do lado de fora, diz que é para curtir. Olha, vamos curtir. Um beijinho para ti, muito obrigado também pela tua companhia, pela tua participação. Martins, beijinho, bem-vindo também aqui à nossa companhia. Vamos lá.

E assim estivemos então com este tema, este tema que nos veio de alguém que se encontra também do outro ladinho de fora e que diz: vamos curtir. E é mesmo assim. Então, um grande beijinho para ti, obrigado também pela tua companhia, pela tua participação. Vamos lá então? Vamos continuando e o próximo tema vai para todos. Com um beijinho da minha parte.

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Vamos lá então, boa tarde, um beijinho então ali para a Romy, Narigudo, Martins, o Ponce, Eugene Romania, Kiss for You, Luís Miguel, um beijinho, Churro, um beijinho, a Luana, um beijinho, Tuguinha Boy, um beijinho, o Álvaro, a Suirena, a nossa locutora fofinha, uma grande beijoca também para ti, um beijinho então para o ladinho de fora, tenho também ali o nosso Beto Mendonça, uma grande, grande beijoca, um beijinho também, ai, bem, vamos lá então, um beijinho à nossa Maria Brito, um beijinho então também ali para a minha fichola, um bom passeio então para todos vocês. Carlos Costa que diz, hoje não vou pedir música, hoje vou fazer pausa. Olha, tu fazes pausa, eu faço gazeta. Um beijinho para ti e todos que se encontram aí a trabalhar. Um beijinho muito, muito especial também para quem se encontra do outro ladinho de fora, que está então

0: Oh, Miguel, não ouviste as buzinas? Pois não, se não houve buzinas, não é Ferrari. Tu pensas que eu vou andar a gastar gasóleo com o preço que ele está? Ai, não se pode. Amanhã o Ferrari faz gazeta, é? Volta na sexta. Por isso já sabes, sexta-feira, se estiveres pelo caminho, só te metes de lado que é para passar o Ferrari da Nandinha. E é, vamos então ao próximo tema, ele que diz... Aprendi com os falsos. Olha que eu também. Também tenho aprendido muita coisa e cada dia que passa mais. Vamos lá então. Boa tarde, uma boa escuta para si.
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1: E assim estivemos com o Sertão Fantasma, aprendi com os falsos. Vamos lá então, continuando, boa tarde. Eu não posso aceitar mais participações, que ainda tenho então aqui algumas. Vamos então já ali até ao Martins, o Martins que veio aqui bem juntinho de mim e que diz então assim: olá Nanda, estás bem? Desejo que sim. Queria então pedir este tema, dedico para ti e para todos na sala, Roberto Carlos, O Amor é Mais. Obrigada.

0: E assim estivemos com o Roberto Carlos. O amor é mais um tema lindíssimo que nos veio da parte do Martins, que queria dedicar para mim e para todos da salinha. Martins, um grande beijinho. Obrigado, obrigado também a todos que já participaram. Vamos então aqui a mais uma participação. Quero dar um grande beijinho também ali para o meu colega locutor virtual. Vamos ao tema que vai já de seguida, que nos vem do Ponce, simplesmente para ouvir. Então obrigado, Ponce, uma ótima tarde, um beijinho a todos vocês. Eu que estou na minha retinha final, não é? Que já tenho então ali o meu táxi, ali bem coladinho à parede da casa para arrancar daqui a pouco, é verdade. Então irão ficar na companhia do locutor virtual, mas até lá vamos ficar com a participação de Ponce, simplesmente para ouvir, e já cá volto.
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1: Isso mesmo, e por aqui passou também, então, a pedido do Prince. Prince, eu vou-te puxar as orelhas. É! É, esta música disse alguns palavrões, não disse, mas pronto, assim já ficam a saber que a música disse palavrões aqui direitinho da locutora Ananda, que é para depois não dizerem ou não irem mandar recados que a Ananda passou música com palavrões. Eu assumo, passei, simplesmente ouvi agora, mas não importa, passou o passado e vamos continuando virtual para ti, além do silêncio, com um grande beijinho, então aqui da minha parte.

E assim foi então este tema, que foi Além do Silêncio. Foi direitinho então ali para o nosso locutor virtual, com um grande beijinho para ti. Uma boa continuação para todos vocês. Eu me despeço. Amanhã não estarei por aqui, mas estarei aqui na sexta-feira, se Deus quiser, pelas 13 horas de Portugal, 14 horas do Grande Ducado do Luxemburgo. Salinha de chat, muito obrigado do outro ladinho de fora. Um grande, grande beijinho então daqui da parte da Nanda, uma ótima escuta. Irei então aqui passar os comandos. É verdade, Churri, tudo dito, isso mesmo. Mas pronto, olha, eu sou assim. E agora vou mirem, tá bom? Eu vou ir porque tenho ali mesmo, tá coladinho então ali à porta já já para arrancar. Miguel, passa para o lado até sexta-feira. Fiquem bem na companhia do nosso virtual homem.

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Olá, olá, olá, olá, queridos cidadãos portugueses espalhados pelo mundo fora, muito bom dia, boa tarde, boa noite, conforme hora e local que vos encontrarem, preparados então para mais um programa Frequência Máxima Top Hits, que virá por aí com muito bom música online para todos vós. Participem se quiserem, se então é vós, sendo morto, também já as meninas, abraço aos meninos, vamos então anunciar como vocês podem participar, podem vir no meu privado, aqui na sua linha oficial do Portugal Online, deixar a vossa sugestão musical indicatória, fazer dose da mesma forma, deixar a vossa sugestão musical indicatória. Mensagem de voz ou entrar comigo em direto, basta escrever no mensagem, gostava de participar na tua emissão virtual. Eu automaticamente meterei vocês em direto. E vamos então ao próximo tema, e o primeiro tema vai já Dardinho, para a minha nossa colega doutora Nanda, com um beijinho no seu coração, e parabéns pela sua espetacular emissão, Dardinho, até grande lugar de Luxemburgo, com essa tarde para ti. Vem então por aí um tema de Fagner, Borbulhas de Amor, Rock Version Guitar Cover, toma lá, segura quem teu com um beijinho. E parabéns pela tua emissão.

0: E deixamos então o primeiro tema para trás, que foi direitinho para a minha querida colega doutora Nanda. Com um beijinho de sinho para ela, tivemos então com o tema de Fagner, Borbulhas de Amor, Rock Version Guitar Cover. Foi direitinho para ti, com parabéns pela tua emissão. E um beijinho no teu coração, direitinho até grande lugar de Luxemburgo, uma santa tarde para ti. Vamos então já ao próximo tema, beijinho para todos vós e por casa, escutam pelos players, iPhones, tablets, telemóveis, Facebook, tornainredes.com, dispositivos móveis, web, rádio, botão online, colegas do nosso Tarde Pai, nossa linha de parceria, portugueses de Portugal, Norte, Sul, Leste, Oeste, e as emissoras também são gente, nosso país irmão Brasil, portugueses brasileiros, comunidades portuguesas pelo mundo, portugueses e imigrantes desde Portugal para o Norte, também aqui essa linha oficial, web, rádio, Portugal online, beijinho para Nanda, beijinho a Popinha, um abraço ao Tinha Boi, chefe das armas, com apenas canelas. Um abraço ao Álvaro, um beijinho, um abraço ao Luís, um abraço ao Eugênio România. Todos cumprimentados, beijinhos às meninas, abraço aos meninos, tomem lá, então por aí o próximo tema, frequência máxima, o melhor em música, Mamma Mia, tomem lá, seguro que é vosso.
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0: deixamos então o tema que foi definido para todos vós, como vejo as meninas, abraço aos meninos, como mencionei há pouquinho atrás. Vamos já definir para o próximo, deixamos então Frequência Máxima. O melhor em música, Mamma Mia, foi definido para todos vós, como mencionei há pouquinho. Vamos então para o próximo. E o próximo tema vem por aí, já uma dedicatória que chega a mim da parte do nosso estimado amigo ouvinte, Beto Mendonça. Alô, Beto, boa tarde e um bom trabalho.
1: Olá, olá, boa tarde. Boa tarde aqui, nosso amigo locutor virtual. Virtual, tenho uma feliz e abençoada tarde, quarta-feira, com votos de boa emissão. Assim também quero aqui agradecer a nossa amiga locutora Nanda pela linda emissão. Muito obrigado, Nanda. Um grande beijinho para si. E assim, amigo virtual, quando for possível, uma música assim em este agosto para todos nós estamos aqui na sua companhia. Muito obrigado. Continuando uma boa emissão. Mas mudança, fui na escuta. Grande abraço.
0: E vamos então à dedicatória que vem da parte do nosso estimado amigo ouvinte Beto Mendonça, que dica para os meninos com abraços, para as meninas com beijinhos. Também lá então Octavan, Disco, Sound, Tomorrow Remix. Também lá, segura que é vossa.

Édesemd, então, o tema de Octavan Disco, Sound of Tomorrow, remix, que foi direitinho, bem direitinho para todos vós aí, da parte do nosso estimado amigo ouvinte, Beto Mendonça, dedicou para as meninas, com beijinhos para os meninos, com abraços. Vamos então ao próximo tema, retribuição para ti, muito obrigado pela tua participação, pela parte que nos tocou. Beijos às meninas, abraços meninos, toma lá o próximo tema, retribuição para ti. Golden Bay Dance Band, Son of Jamaica, Eurodance Version, toma lá, segura que é teu.

deixamos então o tema que foi tratinho para o nosso estimado amigo ouvinte Beto Mendonça, que se encontra na escuta. Retribuição para ele pelo seu tema de ainda há pouco. Muito obrigado pela parte que nos tocou. Deixamos então o tema para ti, Sound of Jamaica. Golden Dance Band, Eurodance Version. Foi para ti, com beijos meninas, abraços meninos. Vamos então para o próximo tema. E o próximo tema é este, vai já. Tratinho para mim, que o nosso colega, doutora Fofinha, Fofinha Linda, para ti, tratinho Gabi, com beijinho direitinho até mais Alemanha. Seguro que a vossa começa tarde para vocês. Vem então por aí um tema de Shania Twain, Man, I Feel Like a Woman, Reaper Remix. Toma lá, seguro que é teu, com beijinhos.

E deixamos então Man, I Feel Like a Woman, um tema de Shania Twain, Reaper Remix. Frederico, então, para a minha querida colega doutora Fofinha, minha linda Frederico, para ti, e Tonatinho Gabi, com beijos para vocês, Tonatinho até Mães Alemanha, com uma certa tarde. Vamos já para o próximo tema, e o próximo tema pode ir já, Tonatinho até Eugênio România. Com um forte abraço para ele, um bom estado, uma certa tarde. Toma lá, seguro que é teu, bem então para aí. Trong de Silent Rain. Dusty Fusion of Rockabilly Industrial Techno. Toma lá, seguro que é teu, com um forte abraço.

E deixamos então para trás mais um tema, este pedacinho para o Eugênio România, com um forte abraço para ele, para o Dr. Gustavo, boa tarde. Deixamos então Trog, The Silent Rain, The Strings, Fusion of Rockabilly, Industrial Techno. Pedacinho para ti, com um forte abraço, boa tarde. Vamos então para o próximo tema, e o próximo tema, este vai já tinha até o meu colega, Dr. Miguel, ele que se encontra em trabalho, de viagem. Vamos para ti, com uma tarde, um bom trabalho e uma boa viagem. Vamos então para o próximo tema, para ti. Trucker X, Tirol Turbo, toma lá e uma tarde para ti e um forte abraço.

E deixamos então para trás mais um belíssimo tema, Trucker Cis, Tirol Turbo. Foi dirigido então para o meu colega, o Dr. Miguel, com um forte abraço para ele, uma boa tarde, um bom trabalho, uma boa viagem. E vamos então já ao próximo tema, e o próximo tema que vem já por aí, Baby Shake the Heart of Mine, Rapper Remix. Tomem lá, segura que é vossa.

E deixamos então para trás Baby Shake the Heart of Mine, que foi daqui para todos vós e por casa, como mencionei há pouquinho. Vamos então para o próximo tema, e o próximo tema, este pode ir já direitinho para quem? Direitinho para a Irene e seu esposo Álvaro, com um beijinhozinho no seu coração e um abraço para ele. E uma boa tarde para vocês, tomem lá, vem então por aí. O tema que tem por nome Anti-Touch Sometime. Tomem lá, segura que é vossa.

E deixamos então anti-touch sometime, que foi direitinho para nosso estimado amigo Vinte Irene e seu esposo Álvaro, com um forte abraço para ele, um beijinho para ela e uma boa tarde para vocês. Vamos então para o próximo tema, Boats on the Ground. Tome lá, seguro que é vosso. Um beijinho às meninas, aos meninos. Tome lá, tudo para todos vocês. Escuto por fora, pelos players, iPhones, tablets, telemóveis, Facebook. Tony Rocha.com, os meus webbrows online, para todos vós, espalhados pelo mundo fora. Tome lá.

E deixamos então para trás Boots on the Ground, que foi direitinho para todos vós, que eu mencionei há pouquinho, com muito obrigado pelo vosso carinho, simpatia, amizade, audiência, companhia, participações e audiência. Muito obrigado a todos. Vem então por aí o próximo tema, e o próximo tema este pode ir já direitinho até ao Gatinho S. Gatinho S, vai para ti com um forte abraço, como estamos de tarde. Toma lá, seguro que é teu. Vem então por aí, Dance All Night, toma lá.

E deixamos então para trás Dance All Night, que foi direitinho para o Gatinho S, com um forte abraço para ele, uma santa tarde, um pão do restado. Vamos então para o próximo tema, e o próximo tema que virá já por aí. Olhinho para todo mundo, pelo mundo fora. Tomem lá, segura que é vosso, vem então por aí, garota do baile. Segura que é vosso, tomem lá.

E então, como vocês já se aperceberam, mudámos o ritmo da música e deixamos então a garota do baile. Vamos já para o próximo tema. Três minis e um beijinho para vós meninas, também lá que me acompanham via Face, também aqui na salinha oficial algumas, o Abraço de Portugal Online, para todos vocês espalhados pelo fora, meninas e imigrantes também, também lá, segundo que é vosso, três minis e um beijinho, também lá.

deixamos então para trás três minis e um beijinho, um beijinho para as meninas aqui na salinha oficial online, via Face, também. Todos vocês espalhados pelo mundo fora, meninas imigrantes, para todos vocês também, com beijinhos. Vem então por aí o próximo tema. E o próximo tema é este, beijo já da minha querida nossa colega doutora Star, com um beijinhozinho para ela. Ela se deve encontrar a trabalhar ou a descansar, não sei. Beijinho para ela, com beijinhos para a sua Estrelinha Nazaré, seu Pedro Ana Luísa, seu Pedro João. Com abraço a ele, beijinhos a vocês. Tomem lá, seguro que é vosso. Boots on Hardwood Floor. Toma lá, seguro que é teu, com um beijinho.

E deixamos então para trás mais um belíssimo tema, Puts on the Hardwood Floor, que foi devinho para a minha querida colega doutora Star e a restante família, com um beijinho para ela, uma boa tarde, um bom descanso, se estiveres a descansar, um bom trabalho se ainda estiveres a trabalhar. E vamos já ao próximo tema. E o próximo tema, esta foi conseguida alguns minutinhos atrás, alguns segundinhos atrás, digo, e vai já devinho para a minha querida colega doutora Bina. Bina, olha, nunca ouvi esta. Então toma lá, segura que é teu, com beijinhos. É uma boa tarde para ti, muito bem-vinda. Toma lá, beijinho para tu, vem então por aí. Ai, o grilinho dela. O grilinho, não entendo mal, é grilinho. Então toma lá, Bina, para ti com um beijinho.

deixamos então o tema O Grilinho Dela. Não entendo mal, é O Grilinho Dela. Foi direitinho então para a minha nossa colega doutora Vina, com um beijinho de sininho para ela, mostrar tarde, direitinho até Invicta, Puerto Canudo. Vamos então para o próximo tema, e o próximo tema é este. Pode ir direitinho até a Lu Saraiva e a restante família, ela que se manifestou agora via Face. Vai para ela então com um beijinho de sininho no seu coração. Então toma Lu, é direitinho para ti, com beijocas. Segura que é teu. Vem então por aí o tema Duas Vidas e um Só Coração. Para ti, restante família, com beijinhos. Toma lá.

E deixamos então para trás duas vidas e um só coração. Pedrinho para a Lu Saraiva e restante família, com um beijinho de sininho para ela, uma tarde aqui até a Suíça. Vamos então para o próximo tema. E o próximo tema que vem por aí, o chupa-chupa do Manel. Tomem lá, segura que eu vou.

Catarina, chamamos então para trás chupa-chupa do Manel. Vamos então para o próximo tema. E o próximo tema, para os apaixonados e apaixonadas, acredite no amor. Tomem lá, seguro que é vosso. Com beijos, meninas, abraços, meninos. Para todos vocês, tomem lá.

deixamos então para trás mais um belíssimo tema, Acredite no Amor, Pedrinho, para todos os casais apaixonados pelo mundo fora. Vamos então para o próximo tema, para todos vós com beijinhos. Vamos então para o tema que vai com muito orgulho e muita honra, Pedrinho, para os bombeiros, soldados da paz, tanto camarários como municipais. Vem então por aí a mangueira do bombeiro. Tomem lá, senhor, que é vosso, com beijinhos meninos, abraços meninos, tomem lá.

E deixamos então para trás mais um belíssimo tema, Fadrezinho para os bombeiros, todos soldados da paz a nível mundial, tanto camarários como municipais. Fadrezinho para todos vós, com muito carinho, muita amizade, com beijos às meninas, abraços aos meninos. A mangueira do bombeiro. Vem então para aí o próximo tema e o próximo tema. Mas para todos vós que me acompanham nesta minha missão, com muito obrigado, beijos às meninas, abraços aos meninos, muito obrigado pelo vosso carinho, simpatia, amizade, audiência, companhia, participações. E audiência, muito obrigado a todos, vem então para aí. Passa no scanner, bip bip do amor, tomem lá, segura que é bom. Mais uma conseguidinha agora mesmo, tomem lá.

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Vamos então para o próximo tema, e o próximo tema que vem já por aí. Mete o carro, tira o carro. Tomem lá, seguro que a vossa, convide as meninas, os vossos meninos. Tomem lá e muito obrigado pelo vosso carinho, simpatia, amizade e audiência. Tomem lá.

deixamos então, mete o carro, tira o carro. Vamos então para o próximo tema, a última dedicatória de emissão, que vem da parte da nossa estimada amiga ouvinte Maria Brito, que já estava no Covid há algum tempo. Então este próximo tema vem da parte dela e ela chegou a mim da seguinte forma. Olá virtual, boa tarde, boa emissão, se possível, um tema para si e partilhar com todos. Não consigo deixar mensagem de voz, só depois de cinco. Muito obrigado. Obrigado, eu, querida, pela tua participação. Vamos então para o teu tema já de seguida, que dicas para todos nós. Vem então por aí. A lua vem de táxi, quando pimba, encontra o futuro. Segura que é teu e já te retribuo, já haverá retribuição para ti. Toma lá, que dicas para todos nós, com vigias meninas e vigias meninos. Tomem lá, segura que é vossa da parte da Maria Brito.

E deixamos então para trás a lua veio de táxi quando Pimba encontra o futuro. Então foi o tema que veio da parte da Maria Brito para todos nós, com beijos às meninas, abraços aos meninos, a retribuição para ti, em meu nome, em nome de nós todos, com beijos às meninas, abraços aos meninos, beijos às meninas, assim é que é. De segunda a domingo, para ti com beijinhos, toma lá e uma santa tarde.

E deixamos então para trás, de segunda a domingo, que foi direitinho para a Maria Brito, retribuição para ela, meu nome nós todos, com beijinhos para ti. E vamos então para o próximo tema, e o próximo tema é este, vai já direitinho para a minha nossa colega doutora Bina. Com um beijinho no seu coração e boa emissão já de seguida, após a minha saída, vai para ti então com beijinhos. Aproveito para me despedir de todos vocês, com muito carinho e muita amizade, faço um grande favor de serem muito felizes, ou pelo menos sentarem para serem ainda mais felizes nas vossas vidas. Com muita saúde, amor e paz, que o resto do mês traz. Estou indo embora, mas voltarei amanhã das 3 às 15, que vos espero. Então, estou no ir. Tchau, tchau. Fui e fiquei então com o beija-flor, que vai direitinho para a Vina. Toma lá, seguro que é teu. Votos de boa emissão e agora tchau, tchau. Fui.

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caros amigos, então uma boa tarde, quarta-feira deste meio de semana para todos vós. Deste ladinho, a vossa amiga locutora Bina, a emitir diretamente por Cidade Invicta, com o seu mundo da música, com carinho e amizade por e para todos vós. Então recebam com agrado. Pois é, passando já a cumprimentar quem marca presença aqui na nossa salinha de convívio, com um beijinho e uma boa tarde para os meus colegas de locução, Ananda, a Fofinha, o Virtual, que acabou de me passar os comandos depois de ter feito a sua excelente emissão, parabéns Virtual, para a Anitta, para os nossos moderadores, o Álvaro e a Irene, o Tubinha Boy, para os nossos amigos membros, o Sacra e a Big Kiss, para o Eugênio România. Mandar um beijinho para o Beto Mendonça, para a Maria Brito e para a Pira e a minha Camélia. Obrigada pelo vosso feedback, um beijinho e uma boa escuta. Para todos quantos nos sintonizam do outro lado através dos nossos aplicativos, para as páginas oficiais da RPO, grupos e salinhas associadas à mesma, um beijinho de nós para todos vós, uma feliz quarta-feira, continuação e uma excelente semana e uma boa escuta. Sem mais demora, o próximo tema vai para o Virtual, ele que acabou de fazer a sua excelente emissão. Então, para ti, Virtual, com um beijinho, vais ficar com este tema de Azel Sinclair. Espero que gostes e uma boa escuta.

E vamos continuando com mais um tema. É de Pedro Afonso, mas se o amor vive em mim, eu vou oferecer às minhas colegas de locução, as presentes e as ausentes, com beijinho da minha parte, uma boa quarta-feira e uma boa escuta. Olá, Pira, minha Camélia, boa tarde.

Pois é, meus amigos, e assim eu vou continuando por aqui na vossa tão simpática e estimada companhia até às 19 horas de Portugal Continental, e siga a música com Johnny Reid, que vai para os meus colegas de locução, os presentes e os ausentes, com um beijinho da minha parte e uma boa escuta, assim como uma boa quarta.

continuando por aqui com a primeira participação que veio da parte da Maria Brito. Olá Maria Brito, um beijinho para ti, uma boa tarde. Onde ela me diz o seguinte: olá Bina, boa tarde, boa emissão, quando possível um tema para si e partilho com todos os que estão na sua companhia. Também agradeço aos restantes locutores que já fizeram as suas fantásticas emissões. Muito obrigada, continuação de uma ótima quarta-feira, excelente semana, com um grande beijinho. Obrigada Maria Brito, e o tema que eu escolhi para mim e para todos nós é o ritmo italiano, Polara Paolini.

é, continuando por aqui com mais uma participação do Beto Mendonça, claro, ele está sempre a interagir com nossos locutores. Obrigada por isso, Beto. Um beijinho para ti. E ele diz-me o seguinte: olá, Bina, boa tarde de quarta-feira, com uma boa emissão. Também quero agradecer ao locutor virtual pela linda emissão, com um abraço. Bina, quando possível, um tema ao seu gosto para todos nós que estamos aqui na sua companhia. Continuação de uma boa emissão, com um beijinho, chua na escuta. Obrigada a nós, Beto Mendonça, o tema que eu escolhi para ti e para os seus amiguinhos, e por que não para todos nós, é este tema de Rafael Luna, Mais Que Ela Amor. Uma boa escuta para vocês e um beijinho. Também quero dar um beijinho à Augusta, ela que acaba de se juntar a nós. Olá, Augusta, boa tarde, um beijinho.

meus amigos, e assim desta forma vamos continuando a sentir as emoções da música, já com David Greystone, I Ever Said, e logo após mais um ritmo latino, estarei te esperando.

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Já entra Jaquilama, I miss the way you needed me, e logo após Cristian Castro, se me vê chorar.

Pois é, meus amigos, assim vamos continuando a passar tudo um pouco. A música não tem linguagem própria, nem cor de pele, ela toda merece ser ouvida. Já estamos com Rylan Vex e Nanada Lives With You, em Outras Vidas Contigo. E logo após mais uma melodia, uma dulce melodia, aliás. Olá, Jarme, boa tarde, um beijinho.

meus amigos, e a música continua e continua muito bem com os I Love, I Believe in Us, e logo após Luís Martins, Ninguém Tira do Peito. Olá Maria, boa tarde, um beijinho para ti. Olá Ironside, boa tarde, um beijinho para ti.

Pois é, meus amigos, peço perdão, pois é, meus amigos, e depois vou continuando por aqui, aliás, já estou despassarada na minha segunda e última hora do meu direito, relembrando que vou estar convosco até às 19 horas de Portugal Continental, para depois dar entrada ao nosso Luto Jorna para mais 2 horas de boa música. E já estamos com a Eternal Romance e logo após o Olego Furtado. Olá, Prince, boa tarde, um beijinho. Olá, Nanda, boa tarde, um beijinho. E também uma boa tarde e um beijinho para o Sintra.

continuando por aqui com mais uma participação, veio da parte da Bira, minha Camélia, onde ela me pede para passar, para me dedicar a mim pela emissão e para partilhar com todos os sorros del bolero, que é até aqui da minha parte. Obrigada, Bira, um beijinho. Também quero cumprimentar com um beijinho uma boa tarde o nosso locutor e administrador Tó Saraiva, a nossa locutora Lia, e ela vê.

Mas é enquanto eu vou escolher uma musiquinha para dedicar à Pira, agradecer a dedicatória, vamos recordar Bee Gees, Fora Uma de Bell Tolls, por quem os sinos soam, para todos.

Sim, depois dos Bee Gees, que foi um tema para recordar e que sabe tão bem recordar esta musiquinha de outrora. Já estamos com o Ricardo Bur, Volver a Sentir, é para ti, Piri, agradecendo a tua dedicatória e participação, com um beijinho.

José, vamos então a mais uma participação que veio da parte do Beto Mendonça. Olá, Beto, novamente. E ele diz-me o seguinte: olá novamente, Bina, se houver oportunidade de mais um tema para dedicar algo do serviço, muito obrigada. Continuação de uma boa emissão, com beijinhos. Fui na escuta. Obrigada, Beto Mendonça, pela simpatia. E eu escolhi este tema de Jimmy Cliff, Revealing Me. Mais uma vez, obrigada e um beijinho.

vamos então a mais uma participação que veio da parte do Prince, onde ele me diz o seguinte: olá Bina, boa tarde e boa emissão. Quando for possível, podes passar este tema que vai para ti com um beijinho e também para todos. Obrigada, obrigada aí ao Prince. E o tema que ele escolheu é de Polo Norte, Pura Inocência.

meus amigos, já em contagem regressiva para chegar às 19 horas, para depois passar os comandos ao nosso locutor Jorne, para mais 2 horas de boa música. E este tema, próximo tema, aliás, City to City, da Ruda Ed, eu vou dedicar ao Beto Mendonça, à Maria Brito e ao Prince, agradecendo as vossas participações e dedicatórias com

apenas, amigos, 20 minutinhos me restam para estar aqui convosco e já estamos com Rafael Valério Tantos Minau e logo após é com Alma Nova que vos dedico também este tema. Aqui estou eu.

meus amigos, e já estou com o meu penúltimo tema, e é neste meu penúltimo tema que eu agradeço a companhia que me fizeram, o vosso carinho, a vossa amizade, e se nada em contrário acontecer, volto a estar convosco na próxima sexta-feira, a partir das 21 horas, de Portugal Continental, e eu por aqui aguardando a entrada do nosso Lupo da Jorn para lhe passar o último tema, Dani, Days of Old.

é, meus amigos, recebi a informação do nosso locutor Jorge para eu aguentar mais 5 minutinhos, claro que sim, Jorge. Então vou passar este tema para todos, Carlos Ribeira, todo por ti, que tem precisamente 5 minutos.

Pois é, meus amigos, e prontinho, cheguei ao fim do meu direito e prontinho para passar também os comandos ao nosso Luto Jorn. Vem por aí mais duas horas de boa música. Então, para ti, Jorn, com uma boa emissão, e claro que vai ser, escolhi esta dueta de Callum Scott com Leona Lewis, Mystic Love, e já vou ter contigo. E claro que da minha parte, para todos, beijinhos e abraços, e até uma próxima.

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Olá, olá, então muito boa tarde a todos vocês, amigos e ouvintes da Web Rádio Portugal Online. Sou António Jorge e vou estar com vocês até cerca das 21 horas de Portugal Continental. Desde já, muito obrigado então a todos aqueles que nos escutam através das salinhas associadas aqui da Portugal Online, assim como todos aqueles que nos escutam através das diferentes plataformas móveis, associações, barras, restaurantes. O nosso bem-aja, obrigada pela vossa preferência. Obrigada também a todos aqueles que nos escutam aqui nessa linha de convívio da Portugal Online, o qual passo a cumprimentar. A Luz, olá, boa tarde, um beijinho para si. Também um abraço vai para o Narigudo. Sintra, boa tarde, beijinho, um abraço. Amigo Prince, aquele abraço. Eugen, Roménia, muito boa tarde. A Love também está por cá, beijinho, um abraço. Para uma parte da moderação, temos a nossa moderadora Maria. Olá, un bacio a te e grazie mille per tutto. Luana, um beijinho para ti também, a nossa menina dos olhos verdes. E se vires a Odete, aquele beijinho também para ela. Álvaro, a ti aquele abraço, um beijinho para a tua esposa Irene. Na parte já da locução, temos por cá a locutora Anitta. Olá, boa tarde, um beijinho então para ti. Ironside, aquele grande e forte abraço para ti, meu amigo. Assim como vai também um abraço para o nosso locutor Charme. Um beijinho vai para a Lia, ela que se encontra então ali nos Açores. E já aqui bem também na Europa Central temos a nossa Fofi, a Fofinha. Grande beijinho para ti, Fofi. Se o Gabi estiver por aí, aquele beijinho para ele também. Um pouco mais ao lado de onde se encontra a Fofinha, temos no Grande Ducado de Luxemburgo a nossa Nanda. Nandeta, aquele beijinho para ti, uma carícia no Blitz. E na Luna, acho que é a Luna. Então será que vai aquele abraço então para ti também e um grande beijinho para a Lu. E claro está, a nossa Bina, Cidade Invicta, ela que acabou então de nos contemplar com uma emissão, 2 horas de excelentes temas musicais. Claro está, a panagem das emissões da nossa Bina. Por isso mesmo escolhi este tema para ti, para te agradecer pela emissão acabada de proporcionar aqui ao vasto auditório da Portugal Online. Los Arres Azules, Italia, Yo Me Lo Busque. Bora lá, esta é toda para ti, Bina. Como muito obrigada. Quanto a vocês, deixem-se ficar por esse lado e veremos já então depois com a programação normal para todos vocês. Mas até lá, Los Angeles Azules, Thalia, Yo Me Lo Busqué. Este é inteirinho para a Bina.

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Isso mesmo, já estamos na escuta. Peço desculpa então por esta pausa que eu fiz, mas era, estava aqui a tratar então de uns pequenos problemas técnicos. Agora sim, já na vossa companhia estivemos com o tema de início, Stay Tonight. Exatamente, fiquem comigo esta noite, 20 de maio de 2026. Mais um mês, um mês 5 também já quase a passar. Isso quer dizer que para alguns faltará pouco mais de um mês e pouco para as suas férias. E para mim, claro está, falta então só mais 6 mesinhos para as minhas férias. Tchau, amor e mio, é isso mesmo. Bora lá continuar aqui na companhia da Web Rádio Portugal Online. Mandar também um beijinho para a nossa amiga Maria Brito, ela que também se encontra na escuta, assim quero dizer, assim como também para o Beto Mendonça, aquele abraço, para a Juliana Pereira e para o Mário Granadas, o seu marido também, aquele abraço para ti, Mário, e um beijinho para a Ju. Bora lá, tchau, amor e mio.

E vem assim, depois deste tema, tchau, à uma hora e meia, ficamos já de, com mais um tema. Desta feita começamos então com umas musicazinhas na língua italiana e depois iremos passar então outros temas nas mais variadas línguas. Já estou a patinar, acho que isto é falta de lubrificação, irei tratar já disso a seguir e depois então ficamos. Mas como eu dizia, giorno italiano a tutti voi.

E assim, depois de termos ficado com este lindo tema de Giorno Italiano, ficamos com mais um tema sempre. É isso mesmo, vossa reverência, Sónia, ela também está por cá, um grande beijinho para ti. Pois é, Sonita, a Nandita não sabe nadar? Claro que sim, claro que sabe. E ela dá pouco bem às mãos e aos pés, normal, não se quer afogar. Bora lá, continuação de uma ótima noite, então já estou aqui a preparar os temas musicais que já me foram enviando e dentro de uns minutinhos então irei começar com os pedidos musicais, mas até lá ficamos com mais este tema na língua italiana, sempre nota italiana.

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4: E depois de termos ficado com a tema edição na língua italiana, sempre vamos começar já com os pedidos musicais da noite. E esta chegou a parte da parte, aliás, da nossa amiga Maria Safario. Exatamente, e ela pediu-me então para passar o tema de Tiago Navarro, Lo que damos. E este é um tema que ela quer dedicar para é para as suas filhas, é isso mesmo. Então, para as filhas da nossa amiga Maria, aqui fica Tiago Navarro, Lo que damos. 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

E foi assim, Tiago Navarro, Loquedamos, da parte da nossa amiga Maria Safayu, que dedicava então para as suas filhas. E agora, da parte da nossa Maria Brito, ela que me diz: olá, muito boa tarde, boa emissão, quando possível um tema para todos e para si, compartilhando com todos os que estão na sua companhia. Também agradeço à locutora Bina e a todos os que já passaram por aqui. Uma continuação de uma feliz quarta-feira, excelente semana, muito obrigada, grande beijinho nos vossos corações. Maria Brito, muito obrigada então pela sua participação, e eu escolhi este tema, um tema bem fresquinho, que é um tema de Índia Martínez e Luís Fonsi, Volverás a mim. Para todos vocês também, da parte da nossa Maria Brito, com grande

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1: Depois temos ficado com o tema da Índia Martínez, Luís Fonsi, Volverás a Mim, também esse que eu escolhi então para a participação de nossa amiga Maria Brito. Agora já estamos na escuta do grupo Menos é Mais e Nathan, Pela Última Vez. Este é um pedido da nossa amiga, a nossa amiga Magda Matias, ela que veio então até mim e pediu-me para passar este tema de Nathan, Pela Última Vez, o qual ela quer dedicar a todo o vasto auditório de Portugal Online e também para um ouvinte muito especial. Magda, muito obrigada pela tua participação. Para te ficar com este lindo tema, Pela Última Vez. Pela Última Vez é o nome da canção. Eu irei estar aqui com vocês, espero muitas mais vezes. Mas até lá, da parte da nossa Magda Matias, a nossa massa terapeuta aqui da zona de Zurique, já sabem, passem pelo Facebook ou Instagram, escrevam Magda Matias, massa terapeuta, e aí ela vos poderá informar de tudo. Mas até lá, vocês querem a música e a música que irão ter. Por isso, Grupo Menos é Mais e Nathan, Pela Última Vez.

E foi assim, então o tema de Nathan, pela última vez, a pedido da nossa Magda Matias. Já estamos na escuta deste tema de Emmanuel, Baby, és uma bomba. Este foi um pedido da nossa amiga Juliana Pereira, o qual ela quer dedicar então para todo o vasto auditório, claro está, e também, claro está, para a sua família e amigos. Bora lá, escutamos Emmanuel, Baby, és uma bomba. Ui!

E foi assim o Emanuel a passar então por aqui com a participação de Juliana Pereira. De seguida vamos ficar aqui com um tema que é para o nosso amigo Mário Granadas.

E foi assim, peço perdão. Este tema é então a música do nosso amigo e o DJ Mário Granadas, exatamente, o nosso DJ Granadas, ele que está sempre pronto a animar as festas, seja aniversários, casamentos, batizados, e se for funeral ele também vai. O nosso Granadas é multifacetado. Obrigado, Mário, então, por me teres enviado esta música. De seguida ficamos com o pedido musical da nossa Sónia, vossa reverência, ela que veio até mim então e pediu-me este tema de The Weeknd, Blinding Neon, e este é um tema que ela quer dedicar, que, e como há pessoas que têm brilho próprio, que vai para tu e para quem te escuta. Beijinhos e boa emissão. Soninha, muito obrigada pela tua participação, compartilhando então com todos vós. Aqui fica The Weeknd, Blinding Neon. Mas antes, já vou repor a música. Queria cumprimentar também o nosso amigo Cowboy, assim como a Lena. Olá, boa noite, muito obrigada.

Sim, foi assim o The Weeknd a passar então por aqui com The Blind Neon da parte então da nossa Sónia. De seguida ficamos com mais um pedido musical desta feita da nossa amiga e locutora Anitta, ela que veio até a mim e pediu-me então para passar uma bem linda para a Soninha e para a Nandita com mil beijinhos. Tomei a liberdade de escolher

E foi assim, então, este lindo tema de Franeco, tu, solo tu, pedido esse que chegou da parte da nossa locutora Anitta, que dedicava então para a Sónia e para a Ananda. De seguida ficamos já com este tema de Nila Stones. Este é um pedido que chegou então da parte da nossa amiga Maria Sapriu, e ela que me pediu este tema, o qual ela quer dedicar então para as amizades sinceras, porque de falsidade esta o mundo está cheio. Muito obrigada, boa emissão. Cumprimentos ao Beto Mendonça, da Madeirense. Isso mesmo, Beto Mendonça. Também ele que já irá participar dentro de uns minutinhos, mas agora da parte da nossa amiga Maria Safa. Este nome custa-me a dizer, mas pronto, Safa You, então Maria, muito obrigada, aqui fica para todos.

0: Pois termos ficado, agora me quero mais que nunca, da parte então da nossa amiga Maria Nailstones. De seguida já estamos na escuta deste tema, no ritmo do teu amor. E quem pediu este tema foi alguém que vocês conhecem e ele já se passa a apresentar.
1: Boa tarde aqui nosso amigo locutor António Jorné. Tenho uma feliz e abençoada tarde de quarta-feira, uma ótima semana, com votos de boa emissão. Assim também quero aqui agradecer ao nosso amigo locutor Charme pela linda emissão. Meu muito obrigado, Charme. Um grande abraço para si. E também dar aqui os parabéns à nossa locutora, amiga locutora Star, que está de aniversário no dia de hoje. Muitos parabéns, Star, com muita saúde, muita alegria e tenha um feliz aniversário. Que para o ano estamos aqui todos juntos.
0: Opa, peço desculpa, afinal é
1: este. Amigo locutor António Jorné, tenho uma feliz e abençoada noite de quarta-feira, numa ótima semana, com votos de boa emissão. Assim também quero aqui agradecer a nossa amiga doutora Bina pela linda emissão. Muito obrigado, Bina, um grande beijinho para si. E assim, amigo António Jorné, quando for possível, uma musiquinha ao seu gosto, para todos nós estamos aqui na sua companhia. O meu muito obrigado, continuação de boa emissão, grande abraço, beijo para nós, encontra-se na escuta. Fui, obrigado.
0: E foi assim, pois é, é o que dá, às vezes recebe-se vários e depois os dedos não são assim tão fininhos e era para calcar um e ser o outro, enfim. Bora lá então da parte do nosso amigo Beto Mendonça, que fica no ritmo do teu amor.

E depois de termos ficado então com a participação do nosso amigo Beto Mendonça, já de seguida quero mandar um grande beijinho também para a nossa amiga e ouvinte Paula Cerqueira. Então, para ti, Paula, aqui fica este tema. Vem comigo até ao fim do mundo.

Foi assim este tema. Vem comigo até ao fim do mundo. É isso mesmo, venham comigo então até às 21 horas e depois continuando na nossa companhia para mais 2 horas de emissão. Penso eu que será o nosso locutor charme, não quero estar a mentir, já irei identificar. Mas até lá, de seguida ficamos com este tema que eu muito gosto. E vai para uma pessoa que está então na escuta com um grande beijinho. Te encontrei.

E já estamos na escuta de mais um tema. Este tema que chegou da parte então de Juliana Pereira. Ela que me pediu este tema das No Doubt Don't Speak. E esta quero dedicar então a todo o vasto auditório, a todos os seus amigos e família. E claro está também para os seus pets. Obrigada, obrigada Ju, então pela tua participação. No Doubt Don't Speak.

E foi assim então esta cover dos No Doubt Don't Speak da parte então da nossa amiga Juliana. De seguida ficamos com mais um pedido, desta feita da Magda, Magda Matias. Ela que veio até mim e pediu Zé Filipe na Castela, Sua Boca Mente. E ela quer dedicar este tema a todas as mulheres divinas que escutam a Web Rádio Portugal Online. Magda, muito obrigado, um beijinho grande então para ti. Boa continuação. Quero cumprimentar também o nosso amigo Lucas 27 e o nosso amigo António Vidal. Aquele abraço para vocês. De seguida então, Zé Filipe, Ana Castela, Sua Boca.

0: Sim, foi assim também, Zé Filipe, Ana Castela, a passar por aqui, Sua Boca Mente. De seguida ficamos com mais um lindo tema, Não Me Negues o Teu Amor. E quem pediu, foi...
1: Oh, Laura, boa noite! Boa noite aqui nosso amigo no editor, António Jorna. Muito obrigado, António Jorna, por me dar mais uma oportunidade em pedir mais uma musicazinha. Então vou pedir mais uma musicazinha. É o seu gosto, é para todos nós, estamos aqui na sua companhia, mas especialmente para aqui um enfermeiro, que assim já fechamos aqui a farmácia, que o filho vai bem, que é do soro, ai Jesus, e então fica também para todos nós, o meu muito obrigado por me dar aqui a oportunidade, né? E continuando uma boa missão, mas para nós encontra-se na escuta, fui, obrigado.
0: É isso mesmo, foi então o nosso amigo Beto Mendonça que foi tomar a sua medicação, o seu soro, que é para apanhar coragem então para poder então ir fechar as galinhas, penso eu, Beto, não se esqueça de fechar as galinhas. Bora lá, não me negues o teu amor.

E foi assim então a participação do nosso amigo Beto Mendonça, que depois de tomar o seu soro, exatamente, aconteceu-lhe um pequeno percalço. Amigo Beto, espero que possa resolver a situação. Pois é, o nosso Beto, que a porta se fechou, penso que deve estar vento, e então ele está, por momento, está na rua. Mas para ti, Beto, então, da parte da Nandita, aqui fica este tema, a mulher quer... É isso mesmo, escuta com atenção, Beto.

E depois de termos ficado com Ritana del Amor, ficamos já com Guerras de Amor. É, então, uma participação da nossa Paula Cerqueira, que ela quer dedicar este tema para a Gisela e para a Magda.

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E foi assim, então a última participação da noite da Paula Cerqueira, que dedicava então para a Magda e a Gisela. De seguida, bora ficar então com mais um tema neste ritmo. Eu sou assim, quem não gosta, paciência, é isso mesmo.

Eu sou assim, quem não gosta, paciência, é isso mesmo, ponha à beira do prato, não estraga. É isso mesmo, quem se juntou a nós também foi o Diabinho, boa noite Diabinho, obrigada também pela tua companhia. E de agora vamos passar mais um tema, não podia deixar de passar, claro, do DJ Bruninho, meu amigo DJ Bruninho, ele que também faz presença assídua aqui na Portugal Online, ou seja, nas minhas missões. Quando te vi de novo, é isso mesmo, é ainda o meu penúltimo tema musical, depois irei passar a emissão para o nosso locutor Charme, ele que vos irá proporcionar mais 2 horas de bom entretenimento, mas até lá, quando te vi de novo, Bruninho...

E foi assim também o término da minha missão por hoje. Oh, e aliás, quero-vos dizer que sábado, em princípio, irei estar aqui na vossa companhia. Irei então fazer a emissão da nossa locutora Nanda. Ela, por motivos profissionais, não poderá estar então no seu horário normal, ou seja, das 11 às 13 de Portugal Continental, 12, 14 aqui da Europa Central, onde eu me encontro, na Suíça precisamente. Por isso mesmo, já sabem, como a Nandita costuma dizer, não se esqueçam de trazer o aperitivo. Ela gosta de Martini, eu sou mais faveis com cerveja, pode ser, mas se for café também vai, se for Superboc, melhor ainda. Por isso mesmo, muito obrigada. Muito obrigada então a todos vocês pela vossa companhia. Obrigada pela vossa preferência para com a Portugal Online. Da minha parte, resta-me então desejar-vos continuação de uma ótima noite na companhia do nosso locutor Charme. Resto de uma boa semana. Marcamos então um encontro para sábado. Sábado ao meio-dia, aliás, ou às 11 de Portugal Continental. Beijinhos e abraços. Cada um recebe o que quiser. Se quiserem os dois, ficam mais aconchegadinhos. Charme, boa emissão. Da minha parte, fui. Até sábado. Beijão para todos.

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2: Então, muito boa noite a todos os ouvintes da Web Rádio Portugal Online. Eu sou o Locutor Charme, vou estar convosco até bem perto das 23 horas de Portugal Continental. Quero dar os parabéns ali ao nosso Locutor Jorn, um grande abraço para ele. Continuação de boa noite, uma boa janta, caso seja o caso, se ele já tiver jantado, que lhe tenha feito bom proveito. Ora então, para o Locutor Jorn, aqui vai então este tema... Time, de Demi Russos, com um grande abraço da minha parte, continuação de uma boa noite e mais uma vez muito obrigado pela excelente emissão que ele nos trouxe por aqui nestas últimas 2 horinhas. Aqui vai então este tema.

Pois aí, vamos então continuar com Axel Rudi Pell com Dust to Wind. Dust in the Wind, assim é que é. Este é o tema que vou então dedicar para todos aqueles que estão na nossa sintonia ali através da nossa salinha oficial de chat. Vai então com beijocas para a Star, também com beijocas para a Lia, com beijocas para a Anitta, com beijocas para a Bina, com beijocas para a Fofinha, para o Ironside, um grande abraço, para o António Jorge, um grande abraço, para a Luana, beijocas, para a Maria, beijocas, para o Cowboy, aquele abraço, para o Lucas 27, aquele abraço, para aquele coraçõezinhos que está ali, não sei se é ele, se é ela, ou se é menino ou se é menina, vai um abraço ou um beijo, consoante for o caso. Vai também para o Simba, um grande abraço, continuação de uma boa noite para todos. Aqui vai então este tema de Axel Rudi Pell com Dust in the Wind.

Pois é, esta vai então para todos aqueles que se encontram nos dispositivos móveis a ouvir a Web Rádio Portugal Online. Vai também para as nossas ilhas, para os Açores e para a Madeira. Vai também para todos aqueles que estão no Facebook, nas páginas fãs da Web Rádio Portugal Online. Web Rádio Portugal Online, Portugal e Ilhas, Eu, o Mundo e a Música, Net Musical, Batom Conversa e muita animação RPO. Continuação de boa noite para todos. Obrigado a todos por estarem por aí, desse lado, na nossa companhia. Fica então por aí. Eu prometo que a música hoje vai ser assim, bem calminha, assim para acabar o dia de quarta-feira hoje. Estamos a meio da semana, portanto é para relaxar.

Pois aí vamos então ficar com um pedido que vem então da parte da nossa ouvinte e amiga Maria Brito. Ela diz-me assim: olá Charme, boa noite, boa emissão, quando possível um tema para si e partilho com todos os que estão na sua companhia. Também agradeço ao Jorne e a todos os locutores que já passaram hoje por aqui, continuação de uma ótima tarde de quarta-feira. Excelente semana, grande beijinho nos vossos corações, muito obrigada. Da minha parte, Maria Brito, vai também uma beijoca, continuação de uma boa noite. Muito obrigado por estar por aí também, sempre na nossa companhia e sempre também a participar. E aqui vai então este tema do Zanten Rock com este Dragging My Heart Around. Aqui vai então com beijocas, continuação de uma boa noite e um obrigado.

Mas aí quero mandar uma beijoca para a Elisete, que também está na minha sintonia, na sintonia da RPO. Vai uma beijoca, continuação de uma boa noite. Dani, set me free. Aqui vai então este tema.

E vamos então continuar com mais um grande tema. Adriano Celentano, Don't Play That Song. Este tema que vem então a pedido da nossa locutora Anita. Ela diz assim: Charmoso, quando puderes, passa aí um bem bonito para todo o staff e ouvintes da RPO com beijos. Ora, da minha parte, mais bonito que isto é assim, poderá haver, é verdade, mas esta é sem dúvida uma das melhores baladas que foi feita em todos os tempos. Aqui vai então este tema de Adriano Celentano, Don't Play That Song. Da minha parte, Anita, beijocas, muito obrigado, continuação de uma boa noite.

Pois aí, depois de Brandy Carlile com The Story, vamos então ficar com I Try Not To Cry. Este tema que vou então dedicar a todos aqueles que se encontram por ali na nossa salinha de chat. Vai então para a Anitta com beijocas, para a Bina com beijocas, para a Fofinha com beijocas, para o Virtual DJ aquele abraço, para o Ironside aquele abraço, para o Chuchu aquele abraço, para a Conceição Nunes, beijocas, para o Passarinho, aquele abraço, para o Cowboy, aquele abraço, para o Lucas 27, aquele abraço, para a Lena, beijocas, continuação de uma boa noite para todos. Aqui está este tema, I Try Not To Cry.

E a música por aqui não para, vamos então continuar quando passam 4 minutos das 22 horas em Portugal Continental. Vamos então ficar com Last Call for Heaven, aqui vai então para todo o auditório. Continuação de boa noite para todos, obrigado por estarem por aí desse lado na nossa companhia.

E vamos então continuar com mais um tema. Quero cumprimentar ali a Judite, que chegou à nossa companhia. Também a Laura. Beijoquinhas para as duas. Continuação de uma boa noite. Obrigado por estarem por aí desse lado, também na nossa companhia. Ora, então aqui vai este tema.

Continuação de Boa Noite, My Heart Belong to You. E aqui vai então mais um tema dos Bee Gees, Rest Your Love on Me. Vai então para todo o auditório da Web Rádio Portugal Online, para todos aqueles que estão na escuta, onde quer que estejam.

Pois é, a saudosa Tina Turner com Help. E já estamos então com Tomáti Cole com este You've Been on My Mind. Este tema que vai então para todos aqueles que se encontram por ali na nossa salinha oficial de chat e para todos aqueles que estão a ouvir através dos dispositivos móveis. Continuação de boa noite para todos. Obrigado a todos pela vossa preferência.

Mas aí, depois deste tema de Brit ou Can I Fall, vamos então ficar com Love Me It All Your Heart. Este tema, que é um cover de Engelbert Humperdinck, vai então para todo o auditório. Continuação de Boa Noite. Espero que estejam a gostar da seleção musical. É para isso que aqui estamos. É para ouvir música e descontrair de um dia intenso de trabalho, ou não. Mas é para isso que aqui estamos. Continuação de Boa Noite.

E vamos então continuar com James Morrison com este I Won't Let You Go, depois de Weekend, antes com este Cold As You Leave Me. Continuação de Boa Noite, eu estou mesmo quase a terminar esta minha emissão de hoje. Pois é, estou a ficar rouco. Este tempo, de manhã está fresquinho, à tarde está um calor daqueles que não se pode e pronto, começo logo a ficar apanhado. Apanhado já eu sou, né? Mas pronto, apanhado de outra maneira. Ora, James Morrison com I Won't Let You Go. Continuação de Boa Noite para todos.

Pois é, continuação de Boa Noite, e para terminar então esta minha emissão, depois deste tema de Echo of Souls com este We Almost Had Forever, vamos então continuar com Orin Etheria com este A Love to Remember. Aqui vai então para todo o auditório, continuação de uma boa noite de quarta-feira, e amanhã eu cá estarei à mesma hora, às 21h, para mais um Túnel do Tempo com todos vós. Obrigado a todos pela vossa companhia, obrigado pela vossa disposição também e também pelas vossas participações. E vamos então terminar com este tema. Fui, até amanhã.

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